Vanessa da Mata com Ai Ai Ai, música que foi trilha sonora da novela Belíssima. Agora, a gente ouve Lenny Kravitz com Calling All Angels na Saudade FM.

0: Gilberto Gil com Estrela, uma composição que nasceu durante a temporada do Gil, lá nos Estados Unidos. Já já a gente ouve Ol Ja Ro aqui na Saudade FM, a rádio que te faz recordar.
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0: Onja Rô na Saudade FM com We're in This Love Together. Uma gravação que rendeu um Grammy de melhor performance vocal de R&B pro artista. 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

0: Sessão de Fred Mercury, feita pra gente cantar juntinho com Queen, We Are The Champions. Daqui a pouco eu volto pra gente recordar a nossa Ivete Sangalo.
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0: Eu nunca amei alguém como eu te amei, que fez parte da trilha sonora da novela Fina Estampa, encerrando a minha programação desta terça-feira. Beijo grande da Adriana Lima, agradeço demais a sua excelente companhia aqui na Saudade FM, a maior rádio flashback de todo o Brasil. Amanhã eu tô de volta, viu? Beijo, até lá. Tchau, tchau.
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1: Leão. Bons contatos com pessoas influentes e que podem trazer novidades e prósperos horizontes para você, leonino. Aproveite, as coisas estão fluindo bem. Virgem. Planeje seus próximos passos, virginiano, e faça diferente dessa vez. Parta para novas e abrangentes experiências no seu novo ciclo. Transforme o que for preciso.
2: Libra.
1: Tendência a fazer gastos desnecessários, libriano. Preste atenção. Pense no que você realmente possa estar precisando. E não compre nada sem pensar.
2: Escorpião.
1: Tendência a exageros e a superestimar pessoas e situações. Escorpião, não se deixe levar pela preguiça e também não confie em caminhos mais fáceis.

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1: Sagitário.
2: As oportunidades estão bem direcionadas, com objetividade e praticidade. Seu momento, Sagitário, é muito produtivo. Aproveite então para concretizar projetos.
1: Capricórnio.
2: Você tem achado muitas coisas sem graça ultimamente. Mas cuidado, Capricórnio, para não ficar ranzinza e reclamar de tudo. Procure relaxar e pega leve.
1: Aquário.
2: Emocional ativado e aumento da sensibilidade para as necessidades das pessoas. Aquariano, é momento para entender e resolver suas carências e apegos.
1: Peixes.
2: Conheça pontos de vista diferentes, Pisciano. Conversar com as pessoas e prestar atenção ao que elas podem ensinar é uma experiência muito rica.
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0: Olá, bom dia, eu sou o Davi Rangel, um prazer ter você na sintonia. Nós vamos juntos na manhã desta quarta-feira, a partir de agora até às 11 da manhã. 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
0: Bom dia, Rose de Oliveira. Bom dia, meus queridos ouvintes. Hoje é 26 de agosto e aqui alguns destaques desta edição. Braskem pede recuperação extrajudicial com dívida de mais de 56 bilhões de reais. GBMAR salva 16 pessoas em afogamentos no litoral no último fim de semana. Incêndio consome mais de 1.200 hectares na Chapada dos Veadeiros. Mundo reage ao endurecimento da política migratória. Então fica com a gente, porque o Conexão Saudade já está no ar.
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7: Muito bom dia, uma ótima quarta-feira para você. Vamos abrir essa edição trazendo dois destaques. A Braskem protocolou nesta segunda-feira o pedido de recuperação extrajudicial. A petroquímica reconheceu uma dívida de 10 bilhões e 900 milhões de dólares, o equivalente a cerca de 56 bilhões e 200 milhões de reais. A empresa informou que já tem o apoio de 39,6% dos credores envolvidos no plano de reestruturação. O governo Lula já liberou 7 bilhões e 700 milhões de reais em recursos extras do Ministério da Saúde para estados e municípios neste ano. Parte da verba é tratada por parlamentares como emenda ao orçamento, mas sem os mesmos mecanismos de transparência exigidos para as emendas. O Ministério da Saúde nega interferência política e diz que os repasses são definidos por critérios técnicos. A nossa conexão continua. Você aí do outro lado e a gente do lado de cá, levando informação e a melhor música.
0: 74.
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1: 7:12. A Polícia Civil de São Paulo deflagrou a Operação Ouro Reverso 2 contra uma organização suspeita de receptar e revender ouro de origem criminosa. A operação cumpriu mandados na capital e em Guarulhos e determinou bloqueio de R$34.600.000 em bens. As investigações também envolvem uma corrente de ouro e pedras preciosas de R$2 milhões, presente oferecido a Neymar. Morreu aos 80 anos Dolly Parton, uma das maiores lendas da música country. A morte foi confirmada pela família nesta terça-feira. Autora de clássicos como Jolene e I Will Always Love You, Dolly deixa mais de 6 décadas de carreira e um legado que ultrapassa a música.
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0: maior rádio flashback do Brasil, Taylor Dane, Love You Lead You Back, de 1990. Agora são 7h20. Bom dia.
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0: Atenção, motoristas, vamos ao sistema Anchieta Imigrantes, segundo a Ecovias. A Anchieta no sentido litoral, quilômetro 39 ao 45,5. O trânsito está complicado neste momento devido a um veículo quebrado na via. Ainda na Anchieta, sentido capital, quilômetros 13 ao 10 e 18 ao 17, também trânsito lento devido ao alto fluxo de veículos. Na rodovia dos imigrantes, sentido São Paulo, quilômetro 16 ao 13, também trânsito lento. Na imigrantes, no sentido litoral, por enquanto, tudo segue normal. O esquema de operação é o 5x5. O rodízio no centro expandido de São Paulo hoje vale para placas final 5 e 6. Nas rodovias Cônego Domênico Rangoni e Padre Manuel da Nóbrega, o trânsito segue normal.
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1: 7:22.
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2: 7:23, fechado há mais de um ano para reforma. O aquário na Ponta da Praia deve ser reaberto nas férias de verão em dezembro, segundo a prefeitura. As obras nas passarelas, que são uma das principais etapas da reforma, estão na reta final. De acordo com o secretário de Meio Ambiente, Desenvolvimento Urbano e Sustentabilidade, Glaucus Farinello. Nós seguimos aguardando. Olha, Santos ganhou uma nova estação de triagem de recicláveis no Saboó. O espaço, lá na Avenida Martins Fontes, tem 7.780 metros quadrados e um galpão de 1.540 metros quadrados. Os materiais serão separados por uma cooperativa, gerando renda para famílias envolvidas com a reciclagem.
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1: Voltamos aqui no Conexão Saudade para falar de meio ambiente. Mais de 1.200 hectares de vegetação do Cerrado foram consumidos por um incêndio na Chapada dos Veadeiros, em Goiás. Cerca de 900 hectares foram atingidos em Colinas do Sul e outros 300 na região do Morro da Baleia, dentro do Parque Nacional. Ainda falando em meio ambiente, continuam os alertas para o clima. Especialistas apontam a possibilidade de um El Niño prolongado até o início de 2027. O fenômeno pode afetar as temperaturas e aumentar os riscos de seca e chuvas fortes no Brasil. A agricultura e a defesa civil já reforçam a preparação para os possíveis impactos. Obrigada pela sintonia, você faz parte dessa conexão. A gente segue juntos, aqui na maior rádio flashback do Brasil.
0: 7:32. 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

0: 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Michael Jackson, Happy. Agora são 7:39. Bom dia.
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0: Vamos às travessias litorâneas da região. Segundo o Departamento Hidroviário, neste momento entre Santos e Guarujá, 8 balsas estão em operação. Tempo estimado de espera 15 minutos em ambos os lados. Na travessia de pedestres entre Santos e Vicente de Carvalho, 3 embarcações fazem o trajeto, com um tempo estimado de 12 minutos ambos os lados também. São Sebastião e Ilhabela tem 4 balsas em operação, por lá o tempo estimado de espera de 30 minutos ambos os sentidos. E Bertioga, Guarujá, 2 balsas operando agora, com um tempo estimado de espera de 20 minutos também ambos os sentidos.
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2: Bom dia a todos. Segundo a meteorologia, teremos uma quarta-feira com predomínio de céu nublado em várias áreas do litoral paulista. Ainda pode chover fraco e rápido em alguns locais. As temperaturas hoje oscilam entre a mínima de 17 e a máxima de 23 graus. O vento vai soprar fraco de sudeste e o mar vai ficar agitado em várias praias da Baixada Santista. Por hora é só, logo mais à tarde eu tô de volta.
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1: 7:48. O GBMAR salvou 16 pessoas em decorrências, né? Ocorrências de afogamento entre sexta-feira e domingo aqui no litoral. Os atendimentos aconteceram em Guarujá, Santos, São Sebastião, Ubatuba e Itanhaém. Guarujá teve o maior número, com 7 vítimas salvas. Ainda dá tempo, hein? Olha só, o Guri tem 800 vagas gratuitas para cursos de canto e instrumentos musicais aqui na Baixada. As matrículas vão até o dia 28 de agosto ou enquanto houver vagas. Apolos em Itanhaém, Mongaguá, Peruíbe, Santos e São Vicente. Não é preciso ter conhecimento musical para participar.
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1: E quem quer ficar bem informado ouvindo também a melhor programação, fica aqui no Conexão Saudade. Vamos falar do mercado financeiro, que emitiu um novo alerta sobre os limites da dívida pública brasileira em um ano marcado pelas eleições. Economistas alertam que o aumento dos gastos sociais pode comprometer o orçamento do próximo ano e aumentar a pressão sobre a inflação. O governo afirma que está cumprindo as regras fiscais e não há motivo para pânico no mercado. Investidores, no entanto, cobram mais transparência e responsabilidade fiscal para garantir a confiança e a manutenção dos investimentos no país. E quem pretende disputar uma vaga no vestibular das FATECs tem até 11 de setembro para pedir isenção ou redução de 50% da taxa. A isenção vale para quem concluiu ou vai concluir o ensino médio em 2026 e tem renda familiar de até 2 salários mínimos.
2: 7,59.
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0: Saudade FM, quem ouve lembra. The Carpenters, Yesterday Once More. Agora são 8:07.
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0: Muito bem, vamos conferir o trânsito na cidade de Santos nesta manhã de quarta-feira. Segundo o Waze, vários pontos complicados agora de manhã devido ao alto fluxo de veículos. Você que chega a Santos ali pela Anchieta e acessa a Avenida Martins Fontes, vai encontrar lentidão pelo caminho, inclusive pontos de parada devido ao alto fluxo de veículos. Mais um ponto com lentidão é na divisa com a praia, ali na região do José Menino. Você que vem de São Vicente, sentido Santos, a toda aquela extensão da orla até chegar a Ana Costa aqui em Santos, no Gonzaga, tudo travado devido ao alto fluxo de veículos. Outro ponto com lentidão para você que está na Carvalho de Mendonça, entre Canal 2 até chegar Senador Feijó, também trânsito lento neste momento. A Pinheiro Machado, ou seja, o Canal 1, ali na altura da Joaquim Távora, também com trânsito complicado nesta manhã. O Canal 2, ou seja, a Bernardina de Campos, em quase toda a sua extensão, com pontos de lentidão. A Ana Costa, também sentido centro, pontos de parada nesta manhã. Você que está na Avenida Conselheiro Nébias também vai encontrar lentidão em quase toda a sua extensão, desde a orla até chegar próximo ao centro de Santos.
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1: 8:19. Uma pesquisa mostra que 7 em cada 10 jovens brasileiros estão trabalhando, mas a inserção no mercado ainda é marcada por desigualdades. A falta de experiência é o principal obstáculo para 49% dos entrevistados. E as indicações pesam, viu? 77% dizem ter conseguido um emprego atual por meio de uma indicação. Praia Grande começou a estudar a substituição de ônibus a diesel por veículos elétricos. A prefeitura tem uma parceria com a Caixa Econômica Federal que vai oferecer consultoria técnica. O estudo deve durar cerca de 4 meses.
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0: 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Christopher Cross, Francis Rivell, I Will Take You Forever. São 8h28 agora, bom dia.
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0: Vamos atualizar o trânsito agora nesta manhã de quarta-feira. Para você que vai utilizar o sistema Anchieta Imigrantes, atenção, hein? A Anchieta no sentido litoral, quilômetro 31 a 40, agora está com a operação comboio. Ainda na Anchieta, só que no sentido São Paulo, quilômetros 13 ao 10 e 19 ao 17, trânsito lento devido ao alto fluxo de veículos. Na rodovia dos imigrantes, sentido capital, quilômetro 16 ao 13, também trânsito lento devido ao alto fluxo de veículos. Imigrantes, sentido litoral, por enquanto, tudo normal. O esquema de operação é o 5x5. O rodízio no centro expandido de São Paulo hoje vale para placas final 5 e 6. Nas rodovias Cônego Domênico Rangoni e Padre Manuel da Nóbrega, por enquanto o trânsito segue normal. Vamos às travessias litorâneas da região. Segundo o Departamento Hidroviário, agora entre Santos e Guarujá, 8 balsas estão em operação. Tempo estimado de espera, 15 minutos em ambos os lados. Travessia de pedestres entre Santos e Vicente de Carvalho, 3 embarcações fazem o trajeto, com tempo estimado de 12 minutos, ambos os sentidos. São Sebastião e Ilhabela está agora com 4 balsas operando. Por lá, o tempo estimado de espera, 30 minutos em ambos os lados. E Bertioga, Guarujá, apenas uma balsa está em operação. Por lá, o tempo estimado de espera agora é de 40 minutos também, ambos os lados.
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2: 8:30, bom dia.
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1: A melhor programação está aqui na Saudade FM. Este é o Conexão Saudade. Vamos aos destaques internacionais. O presidente da Colômbia, Abelardo de la Estrella, ordenou operações para identificar e deportar migrantes em situação irregular. A prioridade será para estrangeiros envolvidos em crimes e depois para quem não estiver com a documentação regularizada. As ações começam ainda nesta semana. E a Nova Zelândia estuda proibir redes sociais para menores de 16 anos. O primeiro-ministro, Christopher Luxon, diz que um projeto de lei será apresentado ao parlamento. A proposta prevê multas de até 10% da receita global das plataformas que não fiscalizarem a idade dos usuários. A Austrália já adotou uma proibição semelhante.
2: 8h47.
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4: 8 horas e 59 minutos, temperatura na marca dos 22 graus. Termina aqui o Conexão Saudade, primeira edição. Estes foram alguns destaques de hoje. Braskem pede recuperação extrajudicial com dívida de mais de 56 bilhões de reais. GBMAR salva 16 pessoas em afogamentos no litoral no último fim de semana. Incêndio consome mais de 1.200 hectares na Chapada dos Veadeiros. Mundo reage ao endurecimento da política migratória. Ficamos por aqui e você ouve uma nova edição do Conexão Saudade, logo mais às 5 horas da tarde, com a Rose de Oliveira e o Thiago Ferraz. Obrigado pela sintonia. Até lá.
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0: 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The Love You Millie Mette a Castra Love Steam. Também Caetano Veloso Queixa. Agora são 9h29. 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

0: Saudade FM, a rádio que te faz recordar. Tears for Fears, Break It Down Again. Também Elis Regina Madalena.
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0: Atenção motorista da Baixada. A concessionária Novo Litoral tem obras durante toda a semana em Peruíbe, Praia Grande, Mongaguá e Itanhaém. Os serviços podem causar interdições parciais, fechamento de faixas, desvios e operação pare e siga. A programação pode mudar conforme o clima e também as condições operacionais. Um deslizamento de terra atingiu o porto de Girong, no lado chinês da fronteira entre o Nepal e o Tibete. Nas redes sociais, imagens de uma câmera de segurança mostram pessoas correndo para tentar escapar, segundos antes de a terra atingir a área e arrastar caminhões e ônibus. Segundo a agência Xinhua, o deslizamento interrompeu estradas, comunicações e o fornecimento de energia na região de Xinguete. As autoridades chinesas informaram que há feridos e desaparecidos. O porto de Girong é uma das principais passagens terrestres entre a China e o Nepal. Mais de 400 pessoas estão desaparecidas. 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

0: Saudade FM, quem ouve lembra. Kid de Abelha, Eu Tive um Sonho. Também ouvimos Duran Duran com Sever Prayer. 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
8: 10h31.
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0: maior rádio flashback do Brasil, Michael Jackson, The Way Make Me Feel. Também ouvimos Luciana Mello, É Assim Que Se Faz. Faltando 3 minutos para as 11 horas. Bom dia.
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0: Palmeiras e Santos se enfrentam hoje às 9:30 PM no Nubank Park pelo jogo de ida das quartas de final da Copa do Brasil. O Palmeiras chega embalado pela liderança do Brasileirão, enquanto o Santos busca um bom resultado fora de casa. A Mega Sena acumulou mais uma vez. No concurso 3.049, realizado nesta terça-feira, os números sorteados foram 06, 13, 36, 43, 53 e 55. Ninguém acertou as 6 dezenas e o prêmio acumulou para R$25 milhões. Próximo sorteio será nesta quinta-feira, às 9:00 PM, no horário de Brasília. São 10:58. Eu, Davi Rangel, volto amanhã às 7:00 AM. Raíssa Abreu tá chegando e vai com você até 3:00 PM. Uma ótima quarta para você. Obrigado pela sua audiência. Continue com a gente.

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8: Boa quarta-feira, dia 26 de agosto, para você que sintoniza as YM717, 99,7 MHz na Baixada Santista. Eu, Raíssa Abreu, vou com você até às 15 com o melhor da música aqui na Saudade FM. 11:03, bom dia.
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8: E na próxima hora você ouve...

0: Fechando a nossa primeira sequência musical com a maior e mais influente banda de rock britânica da história, formada na década de 60, Beatles, A Hard Day's Night. Antes teve a cantora, artista britânica, nigeriana, Sade, com Your Love's King, sucesso de 85, e teve também Guilherme Arantes com Fã Número 1. Na saudade 11:30, muito bom dia, obrigada pela sua boa companhia. Eu, Raíssa Abreu, vou com você até às 15 com os clássicos nacionais e internacionais. Na região de Santos, termômetros marcam neste momento 22 graus. O sol apareceu, mas está parcialmente nublado. Pode ser que venha chuva por aí.
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0: Kate Tunstall, Suddenly I See, essa é sucesso. Antes teve a eterna rainha do rock brasileiro, Rita Lee, com Ovelha Negra.
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0: E o Monumento dos 500 Anos na Ilha Porchat, em São Vicente, será reinaugurado nesta quinta-feira. Projetado por Oscar Niemeyer, o espaço passou por obras de renovação, com melhorias na iluminação, pintura, piso e banheiros, além de adequações para facilitar o acesso dos visitantes. E o Maracanã será palco da abertura e da final da Copa do Mundo Feminina de 2027. O Rio de Janeiro foi definido pela FIFA como principal sede do Mundial. Será a primeira vez desde 1950 que o estádio receberá a seleção brasileira em uma Copa. Boa tarde, agora 12:06.

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4: 12:08.
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E na voz do inesquecível Bob Marley, a gente ouviu Is This Love, sucesso de 78, que fala sobre a descoberta sincera do amor, a vulnerabilidade nos relacionamentos e o desejo de construir uma vida simples e pacífica a dois. Antes teve Sina, e a gente ouviu uma versão que é junto com Caetano Veloso, Djavan e Caetano Veloso. E uma curiosidade sobre essa música, composta por Djavan, é que ele fez uma homenagem direta para Caetano, para trazer e definir a arte e a sensibilidade do cantor baiano. Você sabia dessa? Participa da programação no nosso WhatsApp 13988440997. 13988440997. Espero você. 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

0: Fechando essa sequência com a diva pop Madonna, Like a Virgin, e Skank, Garota Nacional. Na Saudade agora, 1:03, boa tarde.
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0: E um tornado raro atingiu a França e deixou dezenas de pessoas feridas. O fenômeno provocou destruição em centenas de residências e também deixou pontos da região sem energia elétrica. A passagem do tornado, considerado atípico, causou estragos e mobilizou as equipes de emergência. Pablo Marçal segue inelegível até 2032. O TSP rejeitou um recurso apresentado pelo ex-candidato e manteve também a multa de R$420 mil. Marçal foi condenado por uso indevido dos meios de comunicação na campanha eleitoral de 2024.
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0: Pepeu Gomes, meu coração, na saudade 1h32, boa tarde pra você. 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
6: 1h35, muito boa tarde.
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1h49 na Saudade FM. 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

0: YouTube, New Year's Day, Zélia Duncan, Alma e Tina Turner, Let's Stay Together. Saudade FM 2 e 1, boa tarde.
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0: Um auditor fiscal da Receita Federal e dois empresários foram presos em uma operação contra um suposto esquema de corrupção e fraudes em importações no aeroporto de Fortaleza. A Operação Snooker 2 também cumpriu 15 mandados de busca e apreensão. O auditor é apontado como uma das figuras centrais do esquema e teria recebido cerca de R$6.800.000 em vantagens indevidas. E a China rejeitou a pressão dos Estados Unidos sobre o Irã e defendeu a manutenção do comércio entre os dois países. Pequim afirmou que as relações comerciais com o Irã não devem sofrer interferências externas. A posição chinesa ocorre em meio à ameaça de novas sanções pelo governo norte-americano e ao aumento da tensão geopolítica.
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0: Kid de Abelha, Alice, Mariah Carey, My All. Saudade FM, 2:30. Boa tarde, trouxe os ganhadores do Cine System. Vamos lá. Adriana dos Santos Vieira, Ana Gabriele Caetano da Silva, Rita Cássia Conceição e Simone Marcelino. Parabéns, obrigada pela sua participação. A gente vai para um rápido comercial e a gente segue para o nosso último bloco musical dessa tarde de quarta-feira. Jackson 5, Ivete Sangalo, Paul McCartney e muito mais. Não sai daí.
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0: 2:32.
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0: Finalizando meu horário com Simple Minds, Alive and Kicking, Rádio Táxi, Sanduíche de Coração, Saudade FM, as melhores pra você. Faltando agora 5 para as 3.
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0: A Häagen-Dazs vai deixar o mercado brasileiro após 29 anos. A marca de sorvetes pertence à General Mills, que está reestruturando seu portfólio. A empresa também vendeu ativos e operações no Brasil ao grupo Três Corações por cerca de R$800 milhões, em negócio que envolve marcas como IOC e Kitano. E ainda na economia, o dólar oscila e a bolsa reage às tensões econômicas e geopolíticas. Investidores monitoram o pedido bilionário de recuperação da Braskem e a queda do petróleo no exterior. Eu sou Raíssa Abreu, tô indo embora, mas amanhã, quinta-feira, a partir das 11, eu espero a sua companhia, sempre com o melhor da música aqui na Saudade FM. Thiago Ferraz é a sua companhia. Até amanhã, fui!
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1: 3 e 1, boa tarde. Esta é a ZYM717, 99,7 MHz. Esta é a Saudade FM. Para você, uma excelente tarde de quarta-feira. Muito prazer, eu sou o Thiago Ferraz. Fico na sua companhia até às 8 horas da noite, na rádio que te faz recordar. Saudade. E nessa hora você ouve junto comigo aqui na Saudade.

0: 3:30 na saudade, uma ótima tarde pra você que sintoniza a maior rádio flashback do Brasil, R.E.M. com Shiny Happy People. Voltamos à década de 90. Ainda na sequência, The Animals e Vanessa Rangel. 3:30, uma excelente tarde pra você que ouve a Saudade FM. Depois do intervalo, tem mais músicas? Tem uma clássica da Cyndi Lauper pra você. 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
4: 13h32, boa tarde.
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1: Boa tarde, Cyndi Lauper.

0: 4 horas em ponto na Saudade. Ótima tarde pra você. Alceu Valença com Anunciação. Ainda na sequência, Bare Manilow com Memory. Na maior rádio flashback do Brasil. Agora 4 horas, 1 minuto.
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0: E uma equipe internacional de astrônomos identificou estrelas orbitando em alta velocidade o buraco negro supermassivo no centro da Via Láctea. Essa descoberta ajuda os cientistas a compreenderem melhor como a gravidade se comporta em ambientes extremos e também contribui para testar teorias da física. Os dados foram obtidos com telescópios de última geração capazes de observar através da poeira cósmica. E o presidente dos Estados Unidos, Donald Trump, enviou ao Congresso o texto de um novo acordo nuclear com a Arábia Saudita para análise. A medida já provoca reações entre republicanos e democratas, diante dos possíveis impactos geopolíticos no Oriente Médio. O acordo ainda deve passar por debates e análises nas comissões do Congresso americano. 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
4: 4:04.
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0: 4h29 aqui na Saudade, na rádio que te faz recordar. Esse é Gilberto Gil e o Sítio do Pica-Pau Amarelo. Uma ótima tarde pra você. Deixa eu te lembrar que já já às 5 da tarde nós temos o Conexão Saudade. A Rose de Oliveira trazendo as principais notícias pra você no seu final de dia. 4h29 na Saudade, boa tarde pra você.
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3: Agora 4:31.
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3: Excelente tarde para você, Gênesis.

0: Angelia com Richard Marx aqui na Saudade. Uma ótima tarde para você que ouve a maior rádio flashback do Brasil.
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0: Está no ar mais uma edição do Conexão Saudade, as notícias que interessam diretamente a nossa vida. Tem Brasil, tem as principais informações da Baixada e, claro, aquela passada pelo mundo, do esporte, da cultura e também do cotidiano. Entre os destaques, avalanche de lama e água na fronteira entre Nepal e o Tibete deixou pelo menos 98 mortos e centenas de desaparecidos. O governo Trump prepara cancelamento de autorizações de entrada de estrangeiros que pediram permanência definitiva nos Estados Unidos. Atenção na Baixada. Obras em rodovias de Peruíbe, Praia Grande, Mongaguá e Itanhaém podem provocar interdições e também desvios. E hoje tem clássico da saudade. É isso mesmo. Tem Palmeiras e Santos pelas quartas da Copa do Brasil. Então fica com a gente no Conexão Saudade, segunda edição. 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
15: Eleições 2026. O senador Flávio Bolsonaro intensifica as reuniões nos bastidores para ampliar o apoio de partidos de direita e centro-direita, de olho num eventual segundo turno. A estratégia é buscar a unificação de siglas e evitar a dispersão de votos entre candidaturas menores. Aliados dizem que o foco agora é consolidar bases regionais, principalmente no Sudeste e no Sul do país. Voltando aos Estados Unidos, o governo Trump prepara o cancelamento de autorizações de entradas concedidas nos últimos 10 anos a alguns estrangeiros. A medida mira pessoas que entraram nos Estados Unidos para visitas temporárias e depois pediram permanência definitiva. Dois departamentos já identificaram esses casos. O cancelamento do documento não significa deportação imediata.
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0: Saudade, boa tarde para você. 5h21, Dennis Williams.
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0: As informações do trânsito para você, ouvinte do Conexão Saudade, às 5h22, as informações do ex-Ecovias Imigrantes. Neste momento, Anchieta, sentido litoral, trânsito lento, dos quilômetros 31 ao 40, em operação comboio no momento, somente pela Anchieta. Nos demais trechos, de acordo com a Ecovias Imigrantes, trânsito normal. 5h22.
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4: E a concessionária Novo Litoral tem obras durante toda a semana em Peruíbe, Praia Grande, Mongaguá e também em Itanhaém. Os serviços podem causar interdições parciais, fechamento de faixas, também desvios e operação pare-siga. A programação pode mudar conforme o clima e também as condições operacionais. E uma avalanche de lama e água na fronteira entre Nepal e o Tibete deixou pelo menos 98 mortos e centenas de desaparecidos nesta quarta-feira. No Nepal foram confirmadas 95 mortes e 403 desaparecidos. No Tibete, 3 pessoas morreram e outras 265.

0: que uma avalanche de gelo e rochas pode ter bloqueado um rio e provocado a enchente repentina. Agora 5h26.
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1: Esse é o Conexão Saudade, sempre pertinho de quem está na nossa sintonia, Saudade FM. Metade dos eleitores brasileiros teme possíveis interferências estrangeiras nas eleições, segundo pesquisa Datafolha. A principal preocupação é com o uso de tecnologia e campanhas de desinformação nas redes sociais. O TSE diz que os sistemas eleitorais são seguros e que a fiscalização foi reforçada. Atenção motorista, a partir de 1º de setembro, o pedágio da Dutra fica mais caro. Em Jacareí, o valor para carro sobe para R$ 8,20. Em Moreira César, em Pindamonhangaba, passa para R$ 17,10. O reajuste foi autorizado pela ANTT.
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0: Saudade, boa tarde para você. 5h42, Tim Cliff.
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0: As informações das travessias litorâneas no Conexão Saudade, segunda edição, às 5h43. As informações do site da CEMIL. Santos Guarujá, atualmente com 7 balsas. Tempo de espera em Santos, 45 minutos. Guarujá, meia hora. Travessia Guarujá, Bertioga, 2 balsas. Tempo de espera de 20 minutos. Travessia de pedestres Santos Vicente de Carvalho, 3 embarcações, tempo de espera 12 minutos. No litoral norte, São Sebastião, Ilha Bela com 8 balsas, tempo de espera em São Sebastião meia hora, Ilha Bela 45 minutos.
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0: 5h44.
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14: Boa tarde a todos. Segundo a meteorologia, teremos uma quinta-feira com predomínio de bom tempo, mas com céu parcialmente nublado durante o dia em algumas áreas do litoral paulista. As temperaturas amanhã vão oscilar entre a mínima de 19 e a máxima de 29 graus. O vento vai soprar fraco de quadrante sul e o mar vai ficar agitado em algumas praias da Baixada Santista. Por enquanto é só. Amanhã pela manhã eu tô de volta.
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1: 5h51 na Saudade e 13 idosos entre 60 e 80 anos ficaram feridos após serem atropelados por um Honda HR-V na tarde desta quarta-feira na rua Tolentino Filgueiras, no Gonzaga, em Santos. Segundo a PM, o motorista de cerca de 90 anos teria sofrido um mal súbito, perdido o controle do carro e também atingido as vítimas. Uma idosa de aproximadamente 80 anos estava em estado grave e foi levada à Santa Casa. As outras duas vítimas e o motorista também foram socorridos. O trecho da via foi bloqueado para a perícia. E agora a gente fala sobre futebol. Hoje tem Clássico da Saudade, tem Palmeiras e Santos. Eles se enfrentam hoje às 9h30 da noite no Nubank Park, pelo jogo de ida das quartas de final da Copa do Brasil. Palmeiras chega embalado pela liderança do Brasileirão, enquanto o Santos busca um bom resultado fora de casa. E a Mega Sena acumulou mais uma vez. No concurso 3.049, realizado nesta terça, os números sorteados foram 6, 13, 36, 43, 53 e 55. Ninguém acertou as seis dezenas e o prêmio acumulou para 25 milhões de reais. O próximo sorteio será nesta quinta-feira, às 9h, no horário de Brasília. 5h53.
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1: Você está ouvindo Conexão Saudade na maior rádio flashback do Brasil. 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Bom, a gente fala agora de um assunto que já foi destaque aqui no Conexão, mas é sempre bom lembrar que a partir de agora, o aplicativo CNH do Brasil permite consultar as passagens pelos pedágios eletrônicos, inclusive as que ainda estão pendentes. Basta atualizar o app, entrar em veículos e depois em pedágio eletrônico. O pagamento continua sendo feito pelo canal da concessionária. E o ministro Flávio Dino autorizou a Polícia Federal a acessar provas apreendidas pela Polícia Civil de São Paulo numa investigação sobre a produtora do filme Dark Horse. O caso envolve suspeitas de irregularidades num contrato de 108 milhões de reais entre a Prefeitura de São Paulo e o Instituto Conhecer Brasil. A PF também investiga possível destinação irregular de emendas parlamentares ao projeto.
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0: Cazuza, aqui na Saudade, o nosso amor a gente inventa. Agora 6:08.
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0: As informações agora do trânsito local para você que está em Santos, ouvinte da Saudade FM, 6:08, as atualizações do Waze, para você ouvinte do Conexão Saudade. De acordo com o Waze, canal 3 em Santos, nos dois sentidos, Avenida Doutor Washington Luiz, com trânsito intenso, tanto para quem vai em direção ao centro e para você que vem em direção à praia. Outras vias com trânsito intenso, Avenida Campos Salles, próximo ali à Rua Silva Jardim, próximo ali na área da Vila Nova. A mesma situação para você que está naquela região, Rua Doutora Luísa Macuco, também com trânsito intenso. Rua Almeida de Moraes, Xavier Pinheiro, também Senador Feijó, um pequeno trecho ali da Ana Costa, próximo ali da Joaquim Távora, em direção ao bairro do Gonzaga, também com trânsito bem carregado, trânsito bem intenso. Já no bairro do Gonzaga, Rua Tolentino Filgueiras, com trânsito bem complicado, trânsito parado nesse momento. Avenida Siqueira Campos, Pedro Lessa e na Orla da Praia, para você que vai em direção a São Vicente, próximo da divisa, Avenida Presidente Wilson, também com trânsito intenso. Agora 6:09.
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6: 6:11.
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1: 6h20, eleições 2026. E a Justiça Eleitoral do Distrito Federal se prepara para fiscalizar o uso da inteligência artificial nas eleições de 2026. O TSE definiu regras para o uso da IA e no DF, né, as denúncias serão analisadas por uma equipe formada por 3 juízes eleitorais, servidores e estagiários. E a partir desta sexta-feira começa o horário eleitoral gratuito no rádio e na TV, de 7 às 7h25 e depois do meio-dia ao meio-dia e 25. Mas a saudade segue com você, com a mesma programação, informação e a música que você já conhece. É só acessar o site da saudade pelo player online ou aplicativo da rádio para você não perder a nossa programação. 6h21.
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0: Na saudade, 6:30. Michael Jackson e Paul McCartney.
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0: Mais uma vez, falamos do trânsito para você, ouvinte do Conexão Saudade, às 6:30. As informações agora das travessias litorâneas, de acordo com o site da CEMIL. Santos Guarujá, no momento, com 8 balsas. Tempo de espera em Santos chega a 55 minutos. No Guarujá, 40. Travessia Guarujá Bertioga, 2 balsas. Tempo de espera, 20 minutos. Travessia de pedestre Santos Vicente de Carvalho, 3 embarcações, tempo de espera 12 minutos. No litoral norte, São Sebastião e Ilhabela, 7 balsas e o tempo de espera é de meia hora. Agora 6:31, as estradas, as informações do ex-Ecovias Imigrantes nesse momento. E continua a operação comboio pela Anchieta, sentido litoral. Trânsito lento dos quilômetros 30 ao 40. Nos demais trechos, trânsito normal. 6:31.
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1: De volta com o Conexão Saudade para falar de cultura. As atrizes Regina Duarte e Gabriela Duarte, mãe e filha, estreiam juntas nos palcos com a peça A Filha Dá. A montagem representa o retorno das duas aos grandes palcos depois de um período de afastamento. Os ingressos para as primeiras semanas já estão quase esgotados. A estreia é nesta quinta no Teatro BDO Jaraguá, em São Paulo. Elton John e outros 6 autores de um processo contra a imprensa britânica terão de pagar juntos mais de 9 milhões e 500 mil libras em custas judiciais. A decisão foi tomada pela Alta Corte de Londres após a justiça rejeitar as acusações de que reportagens do Daily Mail teriam sido produzidas com informações obtidas ilegalmente. O grupo inclui, além de Elton John, o marido do cantor, David Furnish, o príncipe Harry e as atrizes Elizabeth Hurley e Sadie Frost.
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12: Faltando agora 5 minutos para 7, temperatura na marca dos 20 graus. E foi assim a nossa edição de hoje do Conexão Segunda Edição. Esses foram alguns destaques. Flávio Bolsonaro intensifica articulações com partidos de direita e centro-direita de olho nas eleições. Governo Trump prepara cancelamento de autorizações de entrada de estrangeiros que pediram permanência definitiva nos Estados Unidos. Atenção na Baixada. Obras em rodovias de Peruíbe, Praia Grande, Mongaguá e Itanhaém podem provocar interdições e desvios. Lembrando que amanhã, às 7 horas da manhã, tem mais Conexão Saudade na sua primeira edição com Davi Rangel e a Rose de Oliveira. A gente fica por aqui, uma excelente noite para você.
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0: Treasure com Bruno Mars aqui na maior rádio flashback do Brasil. Essa é a Saudade FM, uma excelente noite pra você. 7h32, já já tem Rihanna. 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

Ótima noite pra você que ouve a saudade, a maior rádio flashback do Brasil. Dan Hartman, I Can Dream About You. Ainda Lenny Kravitz, fechando mais uma sequência aqui na rádio que te faz recordar. Eu, Thiago Ferraz, fico por aqui, volto amanhã às 3 da tarde. Já já, depois do intervalo, coisa bem rápida, vem Adriana Lima te fazendo companhia aqui na Saudade FM. Eu amo essa rádio, ótima noite pra você.

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5: 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Eu sou Adriana Lima. A partir de agora serei a sua companhia até a meia-noite, aqui na maior rádio flashback de todo o Brasil. Agradeço demais a sua companhia por aqui. 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

0: Daniel com humor e irreverência, que são a cara da Blitz. A gente ama, né? Ego Trip na Saudade FM. Daqui a pouquinho, a gente vai recordar a rainha das pistas, Dana Summer, na Saudade FM. Quem ouve, lembra.
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0: Lá no fim dos anos 80, Donna Summer mostrava que a rainha da disco continuava com tudo. This time, I know it's for real. Logo mais tem a Voz do Brasil. Eu, Adriana Lima, volto às 10 da noite com a nossa programação musical. 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Obrigada pela sua excelente companhia aqui na Saudade FM. 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